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0: Alô, Doideira.
1: O DVD de Brasília ainda foi abertura.
0: E bem está.

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0: Obrigado, meu velho.
1: Obrigado, meu mano.
0: Rapaz.
1: Uma salva de palmas pro Luan Santana aí, galera!
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0: Valeu, Rian SP.
1: Eu que agradeço, meu parceiro, por estar aqui hoje no DVD de vocês.
0: Que Deus continue te abençoando.
1: Satisfação. Tamo junto, família. Vamos que vamos.

0: Alô, Tubarão. Mãe de joelhos, filho de pé.
1: Muito obrigado.
2: Ô, mãe, abre a porteira, tô chegando de Dodge Ranapuê. E aí, ô, mãe? Mais alto! Ô, mãe! Ô, mãe! Uma salva de palmas pro Bruno Barreto! Aê!
0: Pro Tubarão!
3: Tamo junto, meu irmão!
0: Mano, sem palavras. Deus te abençoe.

0: bom. Obrigado.
1: Sanfona e terror.
2: Só toca quem sabe.
1: Só quem sabe.
2: Como assim?

0: Deus.
1: Parabéns, Fortaleza, muito obrigado.
2: Tem alguma mesa vermelha aí pra nós? Pra gente cantar uma sofrência, tem? Tem.

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0: Eita,
1: é o Zagrobó.
0: Foi de primeira. O Zagrobó e Camila Loures e Luan Pereira.
1: Daquele jeito.
2: Que honra, que honra.
0: Quem tá sofrendo aí?

0: Muito obrigado.
1: Olha ao seu redor, tem tanta gente precisando da sobra que cê tem. 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

0: Obrigado, gente.
1: Então você quer saber seu erro, né?
2: Explica.
1: Como se você não soubesse, né? Deixa que eu te conto então, vai.

0: Ed e Fabrício.
1: Que maravilha, que prazer.
2: O destino. Ó, a gente aqui de novo.

0: Só não deixa saudade.
1: Falou tudo o que queria? Vai com Deus então. 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

0: Pode fazer barulho, Vivian.
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0: Mustafa Sarıoğlu.
1: A hora certa é sempre agora.

0: Composto que Vinicius!
1: Gustavo Mioto!
2: Prazer, meu gato.
3: Eu não discordo. 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

0: Tamo junto, meus irmãos.
1: É assim. É, essas passagens que eu comprei, esses hotéis que eu reservei, pelo visto.

0: Obrigado, meu velho.
1: Obrigado, meu mano.
0: Ô, rapaz.
2: Uma salva de palmas pro Luan Santana aí, galera! Que energia é essa?

0: Faz barulho, brasileiro!
1: Assim, rapaz, apesar do clima frio, mas o brasileiro é quente de verdade.

Ah, essa daqui, no DVD de Brasília, ela foi abertura.

0: Eita,
1: é o Zagrobó.
0: Foi de primeira. O Zagrobó e Camila Loures e Luan Pereira.
1: Daquele jeito.
2: Que honra.

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0: Pode. O que fala com o Bob?
1: Não. Você nunca tem nem tempo.
0: Espera. Eu tenho uns tempos que não tenho conversa pra falar com o Bob.
1: Hoje tem um compromisso com a Tadã, então fala.
0: Espera.
1: Com a Tadã.

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1: Esse Deus que sonda o nosso coração, que nos guia, Ele é o nosso pastor. Ele é o meu pastor, Ele é o seu pastor. É isso que Ele quer fazer, Ele quer te guiar. Te guiar para águas tranquilas. Ele quer cuidar de você, da sua vida e do seu futuro. Que você decida isso hoje. Eu quero que Ele seja meu pastor, hoje e sempre.

Preparas-me uma mesa na presença dos meus adversários. Unges a minha cabeça com óleo, meu cálice transborda. Certamente, bondade e misericórdia me seguirão todos os dias da minha vida.

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Exatamente, bom dia, bom dia, bom dia, caro ouvinte, boa noite, boa tarde, seja lá o que for, depende de área local que Bractor FM se chica na boa, na sábado 26 de setembro de ano 2026, na boa companhia, como sempre, Nilton Gomes, para mais uma edição do nosso programa Mantenha, para nós seguintes, e hoje começa ali com Zé Espanhol e esse tema quente-quente, que tem cura junto com Silvino Branca. Obrigado para os que estão ali conosco na Facebook. Não tem Verónica, que fala bom dia, Nilton Gomes e todos os outros ouvintes. Não tem também fala Pampa Música de Bugui Martins Tóxica. Verónica, que música ali hoje é num mundirinho de Polnadia. Esse é que nos pergunta, hoje é num mundirinho de Polnadia. Tóxica. Uhum. E para algum de nós, né? Algum tóxica que é fácil. Teca Jody fala: bom dia, Nilton Gomes. Boa tarde, beijinhos de parte de Celeste Noversa. Pessoal, nos desculpa, mas hoje garganta, caça-tada. Voz, caça-tada. E tosse, gripe, nariz estupido. E tudo coisa. De junta a mim. E ainda com esse mau tempo. Bom, igual mau tempo, que essa tadã, que essa tadã, que essa tadã é muito mau tempo, por enquanto. Tinha até trabalho hoje, as cancelar minha trabalho, manca fazer. Mas pronto, talvez já invitar alguma coisa.

É, Verônica foi a Jepo. Jepo, música tóxica. Mas como é que é a música até agora? É que ele é com o Luiz Gonçalves. Verônica, de Luiz está acima de 10 horas, mas também é forte, porque ela canta, faz 10 coisas de gente de mosteiro, minha gente. Ah, chamamos de vez de Boogie Martins ali. Tóxica. Que ele, não sei, porque ela é tóxica, que é fácil.

Ave Maria, tóxica, tóxica. Mês dias, go, mês dias, tonifica com o Bugui Martins. Está cantando música só a favor a nós, homem. Tonifica, já cantava para Dona Ana. Para Dona Ana, certa fora, para ser com a mim. Ali, Bugui Martins, já vem frama. É tóxica por perder seus amigos, por perder sua família, por perder sua própria cabeça, Bugui. Para ver as mulheres, mas não fez bem na conta, ela é tóxica. 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Verônica, hoje não é nada. Hoje nada, ando uma limonha, ando tomar tudo tipo coisa, nada. As músicas eram para Bugui Martins lançar ela antes de show, tóxica mesmo de abuso, que é Verônica. Bom dia, meu caro amigo tóxico, um cafanhos. E Elisange, já comenta também, ela também tóxica. Fui. Terá de fazer videoclipe na América. Qual é fazer na América? Bugui Martins já vai ser caminho tóxico, mas já está tá bota ódio nem empregada de casa. Parece os vídeos ali tem condenação, assim? Parece que tem condenação. Empregada é melhor que dona de casa. Tóxicas. Ai, ai.

Exatamente, Totti. Totti, já confirmou, Totti, para uma Verónica e táxica. Totti, mais um pouco, liga, bom frano, quem é que é táxica desse rádio ali? É meu amigo, hoje com o amigo, hoje não sou próprio tóxico, não sou tóxico, parente, hoje. Zéza Montron de Chigã, aquele mundo dia que deu segunda-feira, Flanil, estão faltando pouco dia, para sábado. Ontem, Flanil, estão faltando 12 dias para sábado. E hoje, 3 horas de madrugada, Flanil, estão feliz sábado, aquele que é lá, Deus abençoado. E hoje, que é sábado. Obrigado, Zéza Montron. Se não falar bom, se bem experimenta, se terá para ficar ali até uma hora, mas com as músicas tóxicas que empolham ali, parece que já desintoxica um pouquinho para dentro. E os recomendar um bom chá. Zéza Montron, fala lá, bom dia, Nilton Gomes, e todos os ouvintes de rádio, bom fim de semana, feliz sábado para tudo. Silas Montron, fala bom dia, mano, Nilton Gomes, feliz sábado, um abraço lá. Nilton Gomes, bom fim de semana, obrigado. Maria Amália Andrade Maia, que está conosco, e Totti também, fala bom dia para todos os ouvintes e para ser tóxica. Para ser tóxica, Verónica Gonçalves, ali conosco no programa. E não sei bem continuar ali comentários de boa música. E não tinha ouvido o Boogie Martins, essa novidade musical. Não sei bem fica também com mais uma novidade musical. Lamerento Museiro traz. Luiz Gonçalves, com apoio de IA. Luiz também para o piano ali. Ave Totti, Obi. Hoje coisa só favor a nós. De não ter tóxica, gosto de receber ele. Liguarato. Flávio, um parceiro nos videoclipes, Totti. Flávio, um parceiro outra vez. Flávio, um parceiro, nunca sabe, Xanjobi.

Exatamente, excelente trabalho ali de nós, Luís Gonçalves, Linezinho, de Joaninha, para ir lá no YouTube, Bijobê, Luís Gonçalves, hoje é o videoclipe, e também partilhar com os amigos, e por que não, subscrever nesse grande, está lá abaixo ali, de nós, Luís Gonçalves, Linezinho, minha colega de trabalho. Verónica, me deu uma cara, meus vídeos ali, nem quer saber, depois que... Que foi me ensinar a vida, mas que ele quiser, mas que ele quiser, nem não é que afirmar para mim. Calma, que ele quiser, nem não é que afirmar para mim. Mas Luís Gonçalves, que coisa é isso? Aí é, aquele parte na fila que apareceu todo, as coisas de azulinha ali, parece mais e para todo, que se fala ele. Aquele coisa de azulinha, mais e para todo, meu amigo. O Idola, KPL Santos Nito, está no vídeo também. Bob está reparando outra coisa, Nilton Gomes vai de boca. Luís Gonçalves, Buta cantava linguarado. Não, é linguarada. Linguarada, boca espora. Botei língua comprida, se mesmo é street de Brocto. 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Ironina falou, boa tarde, Nilton Gomes, todos os ouvintes. Bracinha para todos, bom programa. Criou uma música de Gari, Bumbum. Forte mulher que gosta de Bumbum. No nosso programa... Bem falado, Cornambá, também menina já responder, Dala, ai Buguim Martins, é pelo tá fazer mundo, balança nós, Buguim, que ele Zéza Montreux. Lucha Barros falou, bom dia, Nilton, es música é realidade, digo assim, que ele é Verónica, que frame é realidade, digo assim. E Maria da Silva falou, bom dia, para todo mundo na paz. Maria falou, boa tarde, de Luxemburgo. Capelli Santos também, Nilton, a boca tá foda. Não, amigo, eu convido-me a fazer videoclipe, mas esse videoclipe é só a hora que você com duas cervejas no corpo, que tu vai fazer videoclipe. Ele, que ele é na caju, parceiro. Que ele é na caju, depois de trabalho, que às vezes tu passa para lá, um sexta-feira, vai, e vai com pouca cabeça, não tem bem casa, que apanhando surpresa, assim é que é grupo tá fraco. Ligana Miranda, minha grande amiga Ligana, que te manda um bom dia todo dia, mulher de nossa cultura, mulher que te canta, toco de baixo, na tua festa popular, na São João, na São Pedro. Ligana, nunca sabia bagunça, era tanto linguarada assim.

Exatamente, assim não tem composição, ator Luís Gonçalves, guitarra Zé de Félix, violino ali com nós Morgado Barros, cavaquinho com nós Gandhi Marcelo, também na voz Alberto Soares, videographer não tem Rob Martins, Ligana como participante, também edição de Frédico, Luís Gonçalves ali no nosso programa, Verónica Flaca tem como, que gosta de as música, e pate... Será? Verónica Frei para tu malata. Verónica Frei é para tu malata, é para tu mamonigué, é para tu matar coisa. E Luís Gonçalves está ali, já falou, thanks, colega. Luís, nenenzinho, bate a responder gente. Bate a responder gente. Para mais comentário e tio. Não tem Jeb Brandão que falou também. Bom dia. Nilton Gomes, Gesli e Suba, que ligou a Chalsabi. E foi aquele Chalsabi. Henrique, também está mais que menos 2000. Henrique? Ou Henrique? Oh, Henrique! Mas Verónica, mas tem Henrique, eu sei qual é? Amigo, assim que eu falei seu nome, ele diz Henrique, que se baseia com cerveja, rima a cabeça. Lá que eu sei qual é que é Henrique. Bom, coxa, tudo alguém no museu do trás. Não sei pensar, é Henrique que é essa tá falando, mas é Henrique. Parabéns, Luís Gonçalves, de sucesso de parte de nós, Neto Djibouti, que parceiro ali também, se me cachou de caiaia. Mais música. Verónica Creobi, Willis Semedo, Flas, Pés Calma.

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Abraço lá também para nós, Bela. Bela, que é aniversariante hoje. No também por música que pedi de Tonifica. Bela Brian Chi, que é aniversariante. Abraço, Rijo Pabó. Ele também que é fã desse programa e fã de Tonifica. Bela, fala qual é a música que tonifica. Hoje é bom dia, parabéns mais uma vez, feliz aniversário, que tudo corra direito. Continua aquela mulher simpática, amiga, que tudo vai da melhor forma possível. Qual é a música de Tony? Opa, um pouco calque. Carque. Bom dia, bom programa, obrigado, João Teixeira, o nosso grande João Teixeira. João, eu ponho etiquete para festa com o Telim, jantar, 43 anos, ou para entrar bom. Essa música de Azulinha, próprio Nilton Gomes, que Luís Gonçalves da bota piada. É que assim, Nilton, que dia com o chanfrapo? Reventá-lo com o chanfrapo, que dia? Sim, com o chanfrapo. Já vê estranho, pecabinha, coisa azulinha. Bom dia, Luiz. Bom dia, Luiz, está descansando de você. Está botando na boca, gran, está pensando em drops, sem pôr nome. Bom dia, Luiz, que já botou de você, mas coisa assim, a gente está confessando pouco, rapariga. Ela está confessando pouco. Nilton. É que essa queria, não, vou até achar aguente. Essa é aquele dia que me engana.

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2: Que o diabo engana. 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

Presença ali de Cadi Didi, infelizmente, que está entre nós e és música, portanto, bate-bate ali no nosso programa. Pois é, gostei para Bela, tudo para Bela. Virgínia, intenta chamar ali. Mas cos'è Virgínia? 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Morena Silveira, boa tarde. Bruno Mezenga, fala. Olá, boa tarde, a minha Bruno. Está vivendo na Guimarães. Encremando um abraço para a minha família Zelena Mato Correia, Conselho de Caleta, São Miguel. Encrepido música de Tony Fica Nhacutelo. Bom, sempre o Tony fica assim, mas Tony Fica que sempre é Nhacutelo ainda. É uma música. Bom, menina fala um qualquer e Bela fala um qualquer. Mas sempre uma coisa mais romântica, bom, bela, toco trelo, tem que dar ali direito. Toca pedir uma música, tem que pôr música direito. Acabou mal aquele outro é direito. Aquele outro também é direito, mas bela. Gente, feijãozinha tá papia. Toca pedir uma coisa e pôr direito. E. Não é nem existe. Sempre, Tony Fica.

Sim, boa música ali. Para nós, amiga, que é aniversariante hoje, nós, bela, morena, aquela música de não pôr assim, tóxica, de não pôr tóxica. Você fica ali com o Tony Fica, dá um sinal. Música para a prima bela que é aniversariante hoje. Bela, belíssima, mal que nos creio mal.

Braça dor, sente dor, que a presença de Tony Fica dá um sinal para Bela, que é aniversariante hoje. Votos de parabéns, muitas felicidades e cheio sucessos hoje e sempre. Luís Gonçalves, que canta a língua arada, Flama ainda está ali? Desora! Nem para Tony Fica cantar a mesma música aquele dia que Verónica foi. Verónica também canta que música canta? 3 ou 4? 13 músicas parecem que cantava. Pronto. Irondina pedir bumbum, era cá se vai, que assim? Ou estão para ali ainda?

Exatamente, bom Napeto, presença ali de nós, Tony Fica, no programa. Rosa Neves, fala bom dia a todos os ouvintes, bom fim de semana para toda a Liga. E Totti, se você liga, liga para o telefone, está tudo já, Totti. Nosso telefone, deixa eu só confirmar uma coisa ali. Nosso telefone está aberto, Totti. Pode ligar e vou participar com nós. Ou então, se já vou esquecer de número, já. Se já vou esquecer de número, liga para Messenger. Tony fica aqui em Fran? E Tony fica ou Gary? E para onde você estava com atenção, Verônica? Presença de Gary e Bumbum. Na peito, música pedido para Irondina Bento Duarte, diretamente de Itália. Itália. Gari. Bumbum. Na peito. Silas Franilton Gomes, amor de Gossin. Tadepa coração bumbum. Tadouca tadepa coração bumbum. Amor de gocinho, te dê para o coração. Deve ser fraba, que te dê para o coração. Bum, bum. 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

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Vamos a Almeida que está ali também de praia. Minha prima, fala bom dia, minha prima, Nilton. E para todos os ouvintes de rádio, Brockton FM, bom fim de semana para nós tudo. Exatamente, bom fim de semana para nós tudo de parte de Vanusa. Este chuba. Casta. Chuba, não se via para a janela assim. Casta, Bento, árvore, tudo parado. Bento, para sem casta. Ó, se está bem pouco. Mas esta flameta continua até manhã, 8 horas de manhã. Mas nunca surgiu muito aquele tempo que antes de campanha, tempo feio daquele que lá. Eu se compra bela. Ontem a Vicente e um camisola que a chamada lá batom. Era Vicente, como se à tarde, um seja e tal, não sinto que a ponta era quente, era sábio dentro de Vicente. Falei, não, chamada, comprou um pão, bateu um café sem gosto. A gente tinha povo dentro do Vicente ontem. Mas é tempo mau que tem, sabe, que queria domingo. Onde um mudinte carro, carrinho não, aquele carro, aquele mudinte. E dá briganha, mesmo que eu tivesse visto alguém desconfiado, e dá briganha. A mim nunca na América onde alguém tinha carrinho de compra de que tipo. E tinha de tudo coisa. Também devia ter fundo estampa de $2,000 para lá. Fundo estampa que te paga. Que lá que até pode se pagar com seu dinheiro. Mas tanto que paga que lá água como é te paga luz, paga água, paga telefone, paga internet, paga as outras coisas lá. Que lá que tem hipótese que lá enfrenta a chuva em 40 dias. Como é que tempo que arca de Noé. Em vez ali arca de Noé que sabe, é dilúvio. Em ali dilúvio de arca de Noé. Parece que tinha 40 dias e dentro que a arca lá. Aquele mulher ontem deve ser mulher de Noé. Deve ser mulher de Noé.

Setembro, assim, mano. Não, minha querida, setembro. Setembro e Verônica, com esse que foi romper, que foi romper, com Bela. Libela, Bela também, bom foi romper aqui, sala. E boa, setembro, que você foi romper o mês. Setembro, transitiu desgraça. Nada que está, Nilton Gomes. Chegou a nossa Jéssica Flastragado. Bom dia, Nilton Gomes. Bom dia, ouvintes de rádio. Dona Laura Cardoso, Verônica Gonçalves. Antônio Brandão, nós temos um bom sábado. Jéssica, bom, nunca tinha uma para rádio. Liga para o Bibo Voz, porque tem um voz, sabe? Liga. Fratou a tirar aquele coragem, bu. Liga. Liliana Rizende chegou. Liliana também é aniversariante hoje. Liliana. Liliana, qual é aquele queimado ou outro Liliana? Não, é cai. Qual é a Liliana que fazia ano? Onde é a Liliana fazia ano? Liliana Rizinha. Liliana de queimada, sim. Liliana polícia, minha vizinha, tu morava lá do lado, sim. Se encontrava Liliana com pedra, tinha quintal para ser quintal. E gostei de polícia, gostei de encontrar com pedra. Gostei de encontrar com pedra. Parabéns lá para boa, Liliana Rizende. Tudo de bom. Como é que se fala, né? Não me é muito bom na cor. Não é muito bom na cor. Parabéns, felicidades, tudo de bom na boa vida. E tchau, sucesso. E daí, Nilton? E daí, como? E que cunho? Mande o business. E cucumi, boi querme. Boi querme. Mas as coisas acabam. Trump, você acabou com aquela ajuda de fundo estampa que nós temos que pensar. E nós é dono do supermercado. Trump, você acabou com é pouco a pouco. Bom mesmo, você abre de boi, Elisângela. O fundo estampa mesmo, quase está bem. Está tomando de volta, tomando de mamãe. Onde é que está? Onde é ali e auxílio está? Elisângela, fala auxílio ligado, não me sei se é voz, se graça na rádio. Onde é auxílio? Tinha uma auxílio lá, Mundi? Tô ficando também de peixe ali, só a boca tinha uma auxílio. Tempo sabe, bela tempo. É, tempo você sabe, sim. A minha estava na on-call, para trabalho. On-call e tipo, se alguém faz para fazer esse trabalho. Mas também se alguém que faz diabo, você paga a mim 2 horas, assim mesmo, né? Você fica na casa, nunca trabalha, você paga a mim as 2 horas. Mas, não, é cancelar, mas tem mau tempo. Me caralho comigo, minha vizinha de 2 horas. Sentar na rádio ali, você paga assim mesmo. Melhor que sabe, que tem hora. Melhor que sabe. Qual é a música, gente? Vamos mandar música nova. Mas é música nova, Verônica. Vamos mandar uma coisa nova. Vamos mandar uma coisa nova, porque eu fico assim, tá repetir. Vamos mandar um pedido musical novo, música nova, música de Barlavento, de Sotavento. Vamos mandar uma coisa nova. Obrigado, Rabental Rezende, que ele é bela. Bela, beleza. Beleza e bela, pronto. Tu mãe é bela e para fora bela. Abraço também para Virgínia, que ontem mandou mensagem 34 minutos atrás. Abraço para Virgínia, para Inezinho, para Gio e para tudo famílias. Elizabeth Cimero fala bom dia. Não se espera um novo período musical para você avançar? Não se espera um novo período musical para avançar? Olha os cremar, né? Bom, se você quer pedir uma música, chama para o Morninha, sabe ali? Né?

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1: Bom dia, senhor Nilton, bom dia.
0: Ah, lá, lá, hoje tudo com pronúncia assim, tudo direito?
1: Tudo bem, graças a Deus, tá tudo bem, graças a Deus.
0: Ah, onde é, mas lá, lá, hoje manchê com boa disposição e para mão de gogo, tem tanto energia assim.
1: É porque a minha duas filhas fez ano hoje.
0: Uhum.
1: Eu estou bastante, satisfeito, contente da... Para dar graças a Deus, que Deus me dei 4 gêmeos,
0: uhum.
1: Todos boas mulheres e bons rapazes,
0: boas.
1: Não tem nada de queixar.
0: Boas, sim. Uhum. É. E então, parabéns aí para as gêmeas que fizeram ano, que são aniversariantes, as gêmeas.
1: Isa, Elizabeth.
0: E então parabéns aí para as duas irmãs. Tudo de bom, felicidades e muita saúde, tá bom?
1: Muito obrigado também, muito obrigado. Eu quero ouvir uma música, se não é possível, de Romeu de Lourdes.
0: Vou. É possível, sim. É possível.
1: Para minhas filhas e parabéns para todos os meus filhos, 8 filhos, graças a Deus. Eu estou com ferro na carcanhada. Estou bastante alegre.
0: Ferro na carcanhada, como?
1: Sintado, só ferro, só queiro, só ácido.
0: Ok. Olha lá, e deixa eu lhe fazer uma pergunta. Elisa ou Elizabeth, né? Elisa ou Elizabeth, as duas irmãs. Quem é mais velha?
1: Deixa-me ver, Isa... Parece que é Isa. Ela que nasceu primeiro.
0: Ah, Isa nasceu primeiro. Portanto, é mais velha.
1: Yeah.
0: Alguns minutos mais velha, né?
1: Quando um nasceu, a outra já está com a cabecinha fora, dentro da bacia de cama.
0: Ah.
1: Porque não estava, esperava que era duas.
0: Ah, lá, não sabia que
1: não.
0: Ah.
1: Não, foi espanto para mim.
0: Oh, quando uma nasceu, a Lala preparou para fechar.
1: Para levantar de chão, lá, eu sento e come uma coca. Quando te dá uma espremedura para a coca, sai lisa.
0: Ah, Lala pensou que já tinha terminado o parto, que sim, pronto, agora era só ir.
1: Agora Elisa vem, agora enche a bacia, porque ela nasceu gordinha dentro do saco.
0: Ah, dentro do saco, de plástico, yeah. Saco Lolo, qual saco?
1: Hoje que é hoje.
0: Ok, então parabéns lá para os dois gêmeos, tá bom?
1: Yeah, obrigado, Andamanda. Bom dia para Henrique, para Dona Aline, para Jacica, para minha querida Neuza lá na Bosta, e finalmente para o meu amigão Totti e o meu brother benfiquista
0: Olavo
1: Prochê.
0: Olavo fazia ano ontem também.
1: Eu sabia, eu chamei ele, né?
0: Ah.
1: Eu não estava aqui, estava em Forriva, tem 7 dias em Forriva.
0: Ah. Lá, Caleza é quem conche, e Caleza é quem conche onde na Santana, e Canundé, é que as gêmeas.
1: Não, foi Neuza que bode.
0: Neuza?
1: É.
0: Ah. Neuza, Neuza primeiro que é?
1: Não, Sandra que é primeiro, e Zé segundo,
0: uhum.
1: A Eze terceiro.
0: Ok.
1: Yeah.
0: Ok, yeah. Tá bom.
1: Ok, fica direito, um abraço, até breve.
0: Até a próxima oportunidade.
1: Yeah, ok.
0: Bye bye.
1: Tchau.
0: Pois é, nós lá que se português e flama. Mas pensei que já estava tudo pronto, de parte senti mais um tove. Bom dia, Nilton, por favor, criou-me música de Bugui, Tony fica junto para ser mulher, por favor, Vando Andrade criou música, Tony fica com Bugui para ser mulher, Jéssica falou, obrigado, dona Laura Cardoso, música Linha Terra, Elizabeth Cimedo, a música sabe ali na nossa programa, mantenha para nós, quentes ali com o Nilton Gomes, e nota continua ali com momentos de boa música, Dimas também está ali na América, para mim de um grande show, já já. E falar para o valor, goce, na hora que tu morre.

Exatamente. 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Oi. Ai. Não, nem perdeu o like, sabe? Gente, eu sou curar. Eu sou comentando Roscabe Patotti. Bom dia, manda um música de Buguin, favor, Bufran Buguin já vai. Buguin parece que vai ainda, Virginia. Buguin, Verônica, Buguin que vai ainda, parece. Buguin ontem, um dia no casamento, e alguém sinta canta ou não? Pé de galo. Não abriu a rede. Elisângela, vem abrir a rede. Porque tem que acusar ela, quer se limpar com a rede aqui. E... como é que tá frato? Cartonete. Bem, abriu e limpou a rede.

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0: Exatamente, exatamente, Susana Lubrano, Desvolta ali, trazendo música um pouco mais cristão, um pouco mais religioso, grito de minha alma. Toti, falando de cristão, não tem Toti na linha. Toti?
1: Que música aí me quer fazer?
0: Ah, e boa que parceira ser vida?
1: É muito parceira ser vida, minha cristão.
0: Ok, ok, Toti. Toti está acreditando em Deus, né? Jesus Cristo?
1: Claro.
0: Uh-huh. E, bom, por exemplo, tu vai mais para coisa que tu vai pastor, meu padre, diferentes líderes religiosos da fra, ou para que Jesus fra?
1: Para que Jesus fra?
0: Então, tem uma frase que está fora. Frase não, um coisa que está falando. Padres, pastores, está falando álcool, álcool, grogo, cerveja, vinho, ponte. Mas é nós inimigo, é assim?
1: Se o Bíblia demais.
0: Não, álcool em geral é inimigo de homem. Sim ou é assim?
1: Sim.
0: Mas Jesus Cristo falou, mas do bebê ama nós inimigo. Então, é para beber.
1: É para beber, para tu ama.
0: É para beber. Para Jesus me entrar para Jesus. Jesus foi meu beber, a menos inimigo. Então é para beber. Grogo, cerveja, ponte, uísque. Depois, igual caraquinha, tem que ser consequência, sumir também.
1: Claro. Se o caraquinha sumir seu, carrega seu tomate.
0: Vai sumir. Do?
1: É.
0: Eu tenho um... Eu te fiz ser prima agora, assim, vai ser sobrinha. Eu tenho um médico, né, Diego, assim.
1: Nunca sabe, nunca está fora de dia, nunca sabe.
0: Filha de Quintino, Quintino professor. Letícia, parece que é seu nome.
1: Letim dos Quintino, nunca sei se é de São João ou de Lili.
0: Quintino que era professor, rapaz. Gostei de ser na...
1: Quem é primo? Está ali na América.
0: Quintino está na América, não pensa estar na Portugal. E aquele menino
1: não,
0: que...
1: Não, calma. E... Sofra Quintino. Quintino de Chica.
0: A mim quer ser de Chica ou de Chico, minha colega. Ele tem mais ou menos idade. Minha colega. Ele jogava bola.
1: Se... É bom jogador. É Quintino, minha primo. Nós e Brandão.
0: Aham. Então, se filha, você é médica. Onde é José Luiz que é com esta ponte?
1: É, porque tem outro Quintino também que é professor. Quintino São João, que está na América hoje.
0: Uhum.
1: Que é adventista. Muito coxa, mas é professor, está professor na Yadurá na praia, bota a viva coxa.
0: Que ele é filha de aquela mulher lá que acho.
1: É, se mais vai pregar fita.
0: Ah, agora sim. Ah, de Benabo. E de Buconeta.
1: Já orienta, porque tem alguns quintinos. Se mais, você precisa falar, se mais vai pregar fita, vai de merda também.
0: Uhum.
1: Se pai, minha primo. Semanha prima, já falo, claro.
0: Ah, ok. Então é mais uma família médica, que assim?
1: Sim, minha família tem tudo tipo de coisa.
0: Coisa você tem?
1: E falando de que tudo tipo de coisa, Jéssica, que Jéssica Montron, ainda mandar bom dia também, porque nós é primo.
0: Jéssica Montron?
1: Não, Jéssica.
0: Jéssica?
1: Sim.
0: Quem é que te canta?
1: Sim, bom, Jéssica te canta. Jéssica só comigo.
0: Ah.
1: Falando de Jéssica, Fran Machuva está bem, que ele vai trabalhar de hoje. Eu devia saber o lugar, mas sim, por ir lá no Moçambique.
0: Hoje joga tem rede.
1: Não, hoje tu vai estar na rede, catada.
0: E Nenezinho tá chorando com liga. Você tá ligando assim?
1: Tá, Nenezinho.
0: De que você vai assumir ali?
1: Você vai assumir?
0: Ele vai assumir que está. André não liga está. Ele vai assumir que está.
1: Dá uma observada.
0: De hoje. A mina segura, ela anda primeiro.
1: Nilton, e o bom está tu falando de música, fazer aquela música, ela sabe também. Me está falando Luiz Gonçalves, mas a mina está hoje aqui, ninguém que está hoje a reconhecer. E o bom está falando Nenezinho. Meus gordinhos de subir, meus turistas fazer música.
0: A mim de mente sim, já tá, me bate pra fora.
1: Outro?
0: De mim não fazer nenhum ainda, porque se não fazer, não tem nada a ver com... Mas sem fazer também.
1: Mas boa média eu fazia. Eu fazia.
0: Ai, ai, ai. Bom, o que tu fazia, bom?
1: A mim que se fazia, mas minha tem que ir na nossa turma fazer o aqui em Estúdio.
0: Boa, mas alguém fazia música para, bom?
1: Alguém fazia música para.
0: Mas ela tá meio cansada, Tego.
1: Eu tô sem, vai botar.
0: Alguém fazia música para, bom? Só o que tu me diz, bom.
1: Esse é da gaveta.
0: Ai,
1: agora,
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1: Sábado, domingo, assim que eu também chego com voz, o tempo fragou e errou.
0: Não, meu programa também que é só sábado, que o domingo também minha voz. Meu programa é só sábado, domingo. O que eu estou fazendo sexta-feira, sábado, domingo.
1: Mas outros dias está pronto.
0: Cala outro dia.
1: Os outros dias, fim de semana, meio de semana, o trabalho, está pronto.
0: Não, volta agora para cima. Desde terça-feira, não sou assim, não sou assim. E aqui, Franenezinho, desliga, Franenezinho, mas você vai fazer programa.
1: Nenezinho, o Nilton está fazendo programa.
0: Paciência.
1: É Kobe?
0: Não, mas essa ali, essa na língua, assim, desligar, ela é bom de ficar.
1: Se é Kobe, eu devo de ouvir aqui.
0: Deve ser a beleza, espera. Não dá para ir ali para trás, não dá para ir ali para trás.
1: Põe ele para trás.
0: É, yeah.
1: O Benilton, bela ou beleza, o que fizeram aquele de Tete?
0: Yeah.
1: Dando proveito a mandar um para a Belanha, amiga. Para o ministro de Lala também, que
0: é... Lala, toma. Continua, continua. Bucou, amigo, que você perguntou, continua.
1: Não foi lá, toma, uma coisa assim?
0: Não, continua, continua. Exato, para pedir bela, para um prazo, e lá que está tomando, filho. Continua.
1: Ok, e... Depois dona Lala Neza Safra, Neza Mendes Brito Safra está a mandar Portugal, ou está a levar Portugal. 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
0: Oh,
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0: Ah.
1: Não.
0: Parece que a Neza está no Portugal mais chique, mas primeiro que bom.
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1: É, então aproveita e manda a Jéssica bom dia, manda que seja outro dia, bom dia, melhoras para ele. Nilton, bom também, que eu vou escutar assim, o mestre chá.
0: Manda um grogula para tomar com ele.
1: Tem um grogula, inclusive, um só toma ali antes de trabalho. E bom grogula, muito bom na boa, toma chá.
0: Não, chá não toma um, que essa faz chá verde, me canta, é tanto que ver chá verde, green tea. 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
1: Sim, mas bobo mestre, bom chá. De urina, cateu solteiro, o cadeado verde.
0: Isso, bá.
1: Ferber, bubibê e tabadibês.
0: Ok, bem fácil.
1: Então, manda Henrique, bom dia. Rebentora também, já ouvi seu voz. Seu voz, não, já ouvi o teu comentário. Bom dia para ele. Para Zelito. Para Sidônio, para Socorro Afonso, para Verônica.
0: Verônica para... não, Verônica não, Verônica mudar o teu nome.
1: Para. Não sei como é.
0: Tóxica.
1: Para tóxica.
0: Tóxica.
1: Tudo que as gente de rádio é assim, tudo tóxico. Tudo mundo diz.
0: Verônica tóxica.
1: Verônica.
0: Ele...
1: Jéssica. Dona Lala,
0: Elisângela,
1: Elisângela, Ana, Eli, ou como é que uma?
0: Aham.
1: Tudo é tóxico.
0: Vanilda. Vanilda. Como é que basta?
1: Basta perder. Para também tóxica e Crioula Cardoso, Vanessa, Mendes Brito, tudo é de tóxica.
0: Tóxica, ok.
1: E também para nós poeta, outro já disse que você manda para pedir mais, para nós gatinha, Ana Rosa, Intervina, Macedo, tudo que é seguinte, que se tu bem, para que ela de Cotelalto lá.
0: Irlando.
1: Mimi.
0: Tudo que é meninos. Mimi tóxica.
1: Irlando, Semaia tóxica também. Você tinha na Portugal também.
0: Zé Montrô é tóxica?
1: Zé Zé Montrô é mais tóxica de tudo. Mas é que eu sou menino, estou um pouco de
0: ver. E mandar mensagem 3 horas da madrugada, hoje é sábado. Até que enfim sábado, já chega para mim fazer programa.
1: Bom, me deu estar dormindo pelo teu programa sempre. Mais primeiro que ninguém.
0: Você vem dormir e está tóxica.
1: Não, que agora está me eu fugir. E ainda manda também para minha mãe Milita, que eu deve estar ouvindo o programa, para postar música. Okay. Bom dia para ele, para todo ouvinte que está ouvindo o programa. Bom dia, quando nós saímos de bom trabalho, para o Nenezinho olhar, para ser mulher e ser ministro.
0: Mulher e Nenezinho tóxica.
1: Mulher e Nenezinho tóxica. Nenezinho é tóxico. Tchau, Nito. Hoje eu poderia papinar e hoje sábado eu quero dormir com o Pripop.
0: Ok, vai todo. Vai.
1: Vai.
0: Todo está com a dia e te põe na cadeia junto com ele. Todo está com a dia e te põe na cadeia também junto com ele. Será todo. Dia que nos habitou, tinha fechado. E eu espero bem. Ai, todo livre, ele Virgínia de vivo. Todo boca te para. Todo boca te para. Virgínia, liga assim. Ali você comenta direito. Que Lara, você comenta tá para outro cabo. Não tem tóxica, né? Ali tá também que está ali. Daniela, fala bom dia. Antônio Brandão Leban também, Jéssica que falou. Isanete, parabéns, felicidades para filhas de Dona Lala. Socorro, Afonso, está riba. Um dia arrebentar a resenha de My Love. Homens de rádio, tudo estragado, principalmente Antônio Brandão com Lilton Gomes. Ai. Nilton falou para a mãe de quem gostava, quem gosta de tudo, para a mãe gosta de tudo. Virgínia, fazer um chá sábila, fazer um chá de limão com maçã, com outra coisa.

Exatamente, grande Suzanne Lubrano ali no nosso programa. A música de louvor, música religioso para Jesus entra na sua vida. Hoje todo mundo é táxico aqui, Verónica Flá. E também um parabéns de parte de Nenezi para ser sobrinha Belisa, votos de parabéns e tudo de bom. Música de parabéns para filhas, para gêmeas de nós, Dona Lala. Também para Liliana Rezende, para Belisa, nós, Bela, que é aniversariante. Parabéns para todos nós e para todos os outros que é aniversariante no dia de hoje.

Exatamente, e parabéns para tudo quem aqui é aniversariante hoje. Nilton, favor, roda Macho Bejo Diana Lopes, que ele é mais forte mulher que gosta de Macho Bejo. Nos bate identificar, nos bate tag, nome de tudo quem aqui é aniversariante. Parabéns para

Exatamente, exatamente, exatamente. Romeu de Lourdes Lina na apresentação de essa música de parabéns para tudo quem aqui é aniversariante no dia de hoje. Abraço rijo lá para Torinhos que está ali também nesse programa. Não estou contando ali, não teve um pedido desde o princípio do programa, mas alguém já insistiu comigo. Abraço lá para nós Vando, que é Henrique, senhor Henrique, pelo nome de Vando Capioquinha. Vando, que aproveitei e falei para abraço lá para Henrique, e melhoras para Vargas. E Framecre, ouve música para Eco, ser mulher, que se tomei o programa, agora sim, Vando, que ser esposa. Que se também programa e creme qualquer música de Tony Fica, mas tem que ser junto com o Bugui Martins. Então, de noite aqui ali, Tony Fica com o Bugui Martins ou Bugui Martins com o Tony Fica, luta combina.

Não te combina, música bonita ali de Boogie Martins junto com Tony Fica, música pedido para nosso amigo Vando Capioquinha, ele também que é fã de esse programa, Vando Andrade. O Isé Boinha, ponto forte que ele é Elisângela Flamazé, seu esposo, esse ponto forte que tem um cheia, que tem um temporal que te derrubas. Exatamente. Que continue assim, assim e assim. Maia, já tem uns 3 semanas te pedindo as músicas. Maia, já tem 3 semanas te pedindo as músicas. Macho Beto, te pedindo as músicas. Maia, já tem 3 semanas te pedindo as músicas. Macho Beijo. Gastei aqui, Macho Beijo, que você está ganhando.

0: 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Didier Butafazebeza Faria, Madinote, Sorronca. E Sorronca. Bom, e Maia, que se perdeu a música ali. Gasequinha, que catania doejo. Gasequinha, que catania doejo. Elisângela Flacuza fica só na ideia, acima, faca cego. Boa tarde, Maia, Mali Andrade. A mim também é fã das músicas. Cala as boca. Elisângela fala para calar as bocas, para modo coisa ficar só na ideia. E do resto é só brilho. Mate o beijo. Cala a música mais quente. Não se pede música, não está muito quieto hoje. Nem tempestade que fazer mais, nem tempo mal que está. Johnny Vera. Manda aquele coisa, manda aquele coisa, Johnny. Manda aquele coisa.
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Exatamente, música bonita ali no nosso programa. Di Martins também, que também está ali conosco na Merck. Aliás, não, ainda não, ainda cá está. E Dimas, que chega.

0: E te acuso, e te acuso. Também, ultimamente, mega show com cartaz. Muito, muito, muito bonito. Verônica, já falava, tem que ficar trabalhando na rádio também. Para te entrar, para te dar-nos, tipo, dicas ou acontecimentos, previsão de acontecimento, de festas, de shows. Não está pagado, não está pagado. Johnny está paga. mega show que também será dia 11 de outubro, com um cartaz muito bonito, cima grupo de Ferro Gaita, que também está ali, porque é uma grande homenagem de Bino Branco, também tem Neuza de Pina, Suzana Lubrano com Beto Dias, Ave Maria, Suzana de Lubrano com Beto Dias, de novo, ali na América, depois de alguns anos, Dina Medina, Cindy Brito, enfim, tchau, coisas para frente. Não tem uma música ali que te ganho também, que ele saiu uns... Ontem que saiu? Ou hoje? Aí é um pagador? Ah, Johnny tá paga, Johnny tá paga. Não, Johnny comecei a pagar, porque tá pagado é Gens de Show. Sim. É Gens de Show. Tá pagado, tá pagado raro, também tá pagando Nilton. Sem plano, 2 horas, madrugada. Sem plano, junto com Nelito.
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0: Ok, que estava na plano, mas Zelito já chama. Zelito!
2: Olé!
0: Esbira, rapaz!
2: Ali, ali!
0: Bom, hoje vai feijãozinho ou mosteiro traz?
2: Hoje feijãozinho.
0: Vai feijãozinho hoje. Mas eu sabia canto que você trazava feijãozinho.
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0: Naquela, rapaz, alguém que toma 5 e forte.
2: Oh, yeah.
0: Oh, yeah. Manda aquele abraço, Lazelito.
2: Vila pra ver. Sócio Vanilla, Sócio Vanilla, Sócio
0: Vanilla. Onde é que Sócio Vanilla? Você me manda na cidade de... Continua.
2: Pojo Gato. Zepa, Neuza, Lucilene, Patotão. Para o senhor Henrique, para todo moço que ali é mulher que um dia, para todo nosso portista.
0: Ok. Aquele abraço, Elito.
2: Hã?
0: Ah? Enfra aquele abraço, mal que o espanhol passou com o chuba lá.
2: Ah, mas o chuba é eros.
0: Mas na igreja está fazendo um estrago.
2: Não enxerga, não.
0: Ok. Então um abraço, tá bom?
2: É,
0: ah, tchau. Nós, grande Zelito, com nós ali no programa Brockton FM. Não te continuo ali com momentos de boa música. Deixa que ele vai, como é que você estava? Governador, não é pagador. Forte com Bernardo Zane que te rende. Não, te rende sim. Não sei para aqui.
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Exatamente, música bonita ali, sem plano, Nelito, 2 horas, madrugada, não se liga-se a 2 horas, 12 horas mais 20 minutos, significa cerca de 40 minutos para pôr um ponto final no programa de hoje. Abraço rijo para todos que se ali, muito obrigado, panhos, partilha, panhos, comentários ali no nosso programa. Hoje, Raça Pires, que chega ali, Karine Pires, que está ali, nem Quiloto e Love Pires, Jomoga Chumala, Gil Pires, não te prometo.

Exatamente. Sì, cos'è che infasi? 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Não tá bem, Paul? Alexo de Pina valoriza a Mujer. Abraço lá para o estudo. E Jássica Pires, olha ali, fumo da base, olha ali. Então foi café, goce. Chama fazer bem assim, peca borca, go. Olha, hoje é meu sorteado, Jássica, com o ministro lá. E chá de tiga. Chá de tiga na mim. Alguém gosta de meter, como é que tá falando em inglês? Landlord? Dono de casa, como é que tá falando em inglês? E rendeiro é mim. Alguém... Rendeiro de meter alguém assim, dono de casa, assim, a mim. Hoje a Virgínia de mandar um chá quente ali. E gripe tabaja. Alírio Xavier falou, boa tarde, Nilton Gomes. Thank you, Virgínia, para esse chá. Alírio Xavier, onde é Fefa? Onde é Fefa Xavier? Onde é Jojo, jogador de seleção? É bonito, né? Alírio Xavier tem neto na seleção de Cabo Verde. Jojo, lateral direito. Já costuma olhar lá na campo na Boston, naquele aquele campo que tem lá, campo de crioulo. Não é que café, não, de varte chá, café anda mais bombês. Ele fuma até fazer assim. Essa coisa que eu saio. Ok.

Exatamente, a presença de Beto Dias, que também está naquela mega show, também junto com Susana Lobrano. Eu falo quem fala antes de entender, acaba ferindo a verdade que ainda estava a nascer. Maria Barros, Talita Pedido, Tempo, e Verónica manda coração para essa música de Beto Dias.

Exatamente, o tempo passa fácil, nós, Maria Barros ali, jovinha ali, é de onde? É Cofigueira, é de Tiarafuna, é de Monte Grande, é Jéssica, e uns friends menininha ali, que tá cantando sabe, é de onde? Uns friends de onde? Vós sabe, né? Vós sabe. Antônia Barros Flé, bom dia e bom sábado. A Lírio Xavier também está ali conosco. Abraço para Antônia Barros. E a Lírio está ali, tá, manda flor. Está ali, tá, manda flor. Inca saber, pequena que essa flor só está bem. Jéssica falou, nem a minha que sabe. Nem ele que sabe. Bom, mas Jéssica.

Exatamente, a presença ali de Lote Rocha e STM Benson. Bom dia, Nilton. Já é boa tarde, né? Filomena Alves, Kiflã, para Nilton e para todos os ouvintes. Obrigado, Filomena. E Efra Nilton Gomes, criou-me um música de parabéns. Mami. Será que é boa que é aniversariante hoje, Filomena? Alves, de novo música de parabéns hoje. Ah, mas já onde é? Bom parabéns, é bom aniversário, melhor dizendo. Já come boa que pedi para a boa cabeça, não também para ele. Mas já não para a música de parabéns, não também repeti. Já onde é aniversariante hoje, então parabéns lá. Feliz aniversário para a nossa amiga e ouvinte fiel, Filomena Alves. Tudo de bom para boa e para toda a boa família. Não também para a música mais frente. Outra vez. Adilson falou, boa tarde, Nilton Gomes e todos os ouvintes, Adilson Andrade, Benson também, Deus mesmo, por isso um crê, manda um beijo grande, passei amor, Luísa, love, só para falar, crê, tchau, love e humor, Adilson Andrade, nós único homem que está ali a fazer declaração no nosso programa, passei amor, Luísa, love.

Grande Manecas, mas também recordei as músicas ali que pronto, que são gravado em termos profissional, mais de 20 anos gravado amador, mas as músicas ali marcam nós e tio que é marcano. E a boa caro ouvinte, você lembra das músicas ali? Obi, nós grande Manecas, diretamente de Queimada Guincho, Mosteiro de Arfogo.

0: Obrigado, Nilson.
1: Exatamente, obrigado, Nilson, que esteve ali comigo também no programa. Bom, faltaram mais 10 minutos. Vamos falar, mas talvez não poderia aguentar até fim, mas aguenta. Aguenta até que eu aguenta. Aguenta até que eu aguenta. Nilton Gomes, para onde boco anti? Boco anti ou boco tote que quer falar? Nilson, que está fazendo declaração também ali. Jéssica, boca tinha um flano, está fazendo boa declaração de para amanhã, para socorro ficha na rádio. Algum dia vou fazer declaração. Boca tinha um flano que está fazendo boa declaração, apanha amor, Jéssica, apanha amor, apanha amor, apanha amor. Bota ficava ali, tá ficava ali, boca calado, nunca está falando nada. Que me atua, quer desistir. Sim. Também de casa. De casa. Bem, para fazer a declaração. A boa está ficha, a boa hoje está ficha, botando em sono. E Fatica Ti Ribeiro, bem cabaco. Vem entrar em sono, Lindene. Bem, vem entrar em sono. Vai acabar na tração? Ai, ai, Flumena, Flumena, Satobi Rádio, na Alexa, de onde é uma busta triste, sim. Bem distrito, sim. Bem distrito, sim, sem ser triste. Bem distrito, sim. É que você é macumba, que você faz, hein? É que você é macumba, é que você é macumba, um beijo. Canto quebrar a mão na cava verde, é macumba, que você faz. Mas, do bem mesmo, música ali, macumba. Bom, esse vídeo ali é um pouco muito forte, não é? Parecendo a cobrir, mas é boa música, mas o vídeo exagera um pouco. Eles exageram um pouco no videoclipe, mas pronto, chão de bem. Chão de bem, se que tem outra coisa, cenas que tu poder cobrir.

0: E Zezé Montron, qual é a música? Vou pedir música, pô, lhe que Dimas, Dimas da Valor Gossin, uma coisa assim, se eu morrer amanhã, porque eu estou bem, pô, aquela música de Dimas, pô, sim.
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0: Paciência para mim, e Verônica, ali foi a ti te pergunta com o quê? E try, try, try.

0: Exatamente, grande música ali de nós, Big Z, Patronato, ex Macumba, ali com nós no programa. E não tem nenhuma declaração de um parabéns de esposo Joaquim Bettencourt Alves. Eu falei boa tarde, incremando a música de parabéns para a sua esposa Filomena, que fazia ano hoje. Então, parabéns lá para Filomena Alves, de parte de seu esposo Joaquim Bettencourt Alves. Aquele dia que dá graça, amor. E... Filomena, ainda que música que empurra ali, que música que empurra Filomena para Joaquim Bettencourt. Passada, por ser passada que empurra pedir Joaquim Bettencourt, né? Verônica, qual é graça? Paciência com essa conversa ali, Nilton. Verônica, boca de sabe de tipo de música e correr mão na costa, unha na costa, mordem e cor de vizinho.
1: Epa.
0: Bom, parabéns lá para Filomena, como de uma música de parabéns, de ele já pediu qualquer música de buguim. Então, Filomena, que ele para boco, bom esposo, votos de um boa tarde, um feliz aniversário.

0: Ave Maria. Presença ali de Bugui Martins e este tema Explicam foi a penúltima música que canta aquele dia naquele show e leva público a delírio. E um 10 que estava lá presente é Verónica. Verónica Casma, e é para modi, ela é forte, é duro, e por isso é Casma, e canta Bugui, canta aquela música ali. Pires criá-la, Nilton, conta tão fácil, que eu perdi. Eu perdi o coisa ali hoje. Eu perdi Gil Pires, que impôs a música dele. Eu perdi o coisa. Aí, música. Obrigado, Nilton Gomes, de Flumena Alves. Parabéns, Lapabó.
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0: 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De onde hoje não está quieto? Maia, qual é a música que eu pedi? Boa música que eu pedi, mas tu beijo, não é, Maia? O que é mais que eu pedi? Não é o que eu pedi, Maia? Eu pedi Machu Beijo, Jampo Machu Beijo.

Exatamente, exatamente. Tô Antunes Lico, Ai Saudade e Verônica Flá, Ai Saudade de Ilito. Oi, Saudade, Pam fica ainda, Pam pôr aquele táxi. Não, aquele táxi que a gente falava aí, mas tem que repetir, aquele táxi que calma. Também repeti aquele táxi que assim, para modo que ele põe o estudo. E não sei quase na fim. Nilton, vamos chamar de Antônio Brandão, que tu faz negócio. Já se corre.

exatamente, Gary Flamengo. 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Ora, aqui com essa tá aguenta a pressão. Gary outro level, que já se fra. 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Mas Fatinha, não está ali? Você está ali? Nós amiga tem só boca, Elisângela que falou. 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A mídia encrepa Bento Sopran e botabo Lina Dorchester, Elito. Amiga Verônica, você acusa agora a ver esse bar demais. Para Bento Sopran e Elito, lá de Calvete, para botar Lina Dorchester. Elito, igual lembra esse episódio, hein? É que qualquer Bento que tá botar de Fonsaco vendo ali no Dorchester. Bento que lembra a ver com a sorte. Sim. Que faria pra Bento chegar a América. Uma coração de crer que tem como trazer pensamento. Que é Fran. Nilton Gomes, manda música lá pra aquele alguém que busta radar tá declarado na rádio. Não entendi. Para mandar música lá para aquele alguém que busca radar. Que busca radar. Já que você está declarado na rádio. É que pedir música. É fazer declaração, mas é que pedir música. Mas ele tudo que as músicas românticas lhe servem para ele, para ser esposa de Luísa Lopes. Love. Yeah. Nós homens só te desabafa mais que nós mulher. Não tem que parar algo. Não tem que parar com ele. Morte está rápido e para divertir. Verônica fala. Mas morte está rápido e para divertir. E bom, me esgripe que panham com nós estopim ontem e noite. Nós estopim, topim, topim, que está deixando a forgo. Vai nirto, porque essa tá bem. Ó, Nirton Tony, aguenta mais um 12 dias, está cedo ainda. Morte se faz é para divertir que nós, Verônica, flapam, flapam, tudo alguém. Governador, não é tóxico. De volta, porque fazem as músicas, sabe? Suas tóxicas. Tote é bom para nós, sabe? Tote é bom para nós.

Jéssica, ok, já entendi, Jéssica. Já entendi que alguém qualquer para mandar música. Não se pensei aquele que manda mensagem hoje que falou para ser esposa. Já me confundi. Agora já sei para quem é que eu quero mandar música. Bom, agora, tudo que esse tempo que está ali na rádio, está mandando música para ser amor Jéssica, amor Jéssica. Boca pedindo música, agora assim que já perdeu para mandar música. Não, deixa assim é que está. Com sua esposa, com sua família, deixa assim é que está. Boa, era um beijo.

Exatamente, exatamente, exatamente. Não sabia, repita coisa, moça, tio táxicas ali, que ligou até apanhou. E a mixa mandanhou, é um biscoito ali, táxica, jacica, pires, táxica, fatica, terribeiro, que foi uma 30 minutos de afinda. Jambai, continuação de bom fim de semana, bye bye. E táxica Lisângela, táxica Verónica, e mais. Nilton Gomes, é fré, ele é duro na mite ainda, já vou saber, não, é cafranada, mas eu gostei de ter nessa esposa, esse é um homem de ser religião, a boa, vou ficar só para trás, era um beijo, gostei embaixo de betote, talvez, estou a te poder tomar, mas ela que eu tomava mais. E a boa morte de caricama, cabubá, para a mão de buta de chão falta, pão que é música, Roberto Carlos, mulher de 40. 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É para uma mais fácil, meu live está curta. 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É, Verónica, me morte, me. E. Me doença, alguma que gostaria. Tóxico, Nilton, não, isso é tóxico no apeto e que entender e muitas coisas para dentro e de gripe, mas nós é tudo tóxico. Minha prima inteira, música tá fica para amanhã, de um sono fim, vou chegar atrasado, e onde eu vou chegar atrasado hoje, me pensa só, vou te pedir para 14, me pensa só, vou te pedir para 14, tóxicas, que ele é para nós.

Mas Verónica, menina, reparava, empregado como? Foi aquele empregado? Quando eu não parto, liga da pessoa no videoclipe que era empregado? Ou será que. Xandio ali?

Dias não sendo afim, esses dias não sendo afim. Inflaba, mas talvez enquanto chegava nem 12 horas, mas quase 1:30. Significa amanhã também hoje tinha terapia. E garganta já está melhor. Demonstrar para o mundo, exatamente, Verónica, tem razão. Não está na cabeça de lista de tóxicos. E não, tóxico Nilton Gomes, que sabe que o Zeque Buguim Martins está quente lá. Ah. Ai. Gente, não fica direito. Foi um prazer imenso. Não está cego como aí. Imagina se ele cantava essa música last week. Vamos que está cego e Elisângela. Gente, Elisângela hoje fica de para amanhã. Para amanhã até 1:25 na programa. Elisângela hoje vai bater recorde. Não fica direito, gente. Foi um prazer imenso. Muito obrigado, Pinho Sur, que partilhei, que chumã, que contribui para esse programa. Eu estou voltando amanhã com Fera Deus a partir de 10 horas ali na costa leste dos Estados Unidos da América. Nós fica direito. Se tem chuva, se tem mau tempo, já sabemos, nada que está chegando a nós. Nós fica direito, bye bye. Foi um prazer imenso.

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Ora, viva! Muito boa tarde. Eu queria aproveitar esse momento para dar-lhe as boas-vindas ali na Ondas de WBFM. Esse é o programa Esperança para hoje. Estou de volta com mais uma transmissão do nosso programa. Eu também ali todo sábado, a partir de 6 horas, hora de América, nesse momento, para transmitir-lhes mais esperança. Portanto, sejam bem-vindos. Este é um programa da Igreja Adventista do Sétimo Dia, Broughton, transmitido todos os sábados a partir de 6 horas, hora local. É um programa para toda a nossa comunidade cabo-verdiana aqui nos Estados Unidos, na Broughton, área de Broughton e Boston e arredores, e para toda parte onde é que está um cabo-verdiano que as gente está seguindo de longe. Também um abraço especial para os seguintes na Cabo Verde que está seguindo na 104.4 FM, 91.5. Sejam bem-vindos à Onda de Broughton FM para mais um número do nosso programa Esperança para hoje. Notamente, então, abertura nesse momento para mais um programa. Eu te pedi nhoz para ficar connosco, fica sintonizado. Nhoz que está connosco também na Facebook Live. Eu te pedi nhoz para marcar mais pessoas, nhoz por nome de mais amigos que nhoz querer para estar connosco durante esta transmissão. Tendo dito isto, eu também dei nhoz então que boas-vindas. Eu te apoio música gospel para bem ouvir. Vamos escutar então Romário Lela, Christ Came. Vamos ouvir essa música.

0: Exatamente, assim foi a música Christ Came, cantado ali, música de Romário Lela. Christ Came, Jesus bem, Jesus esteve com nós, ele está convidando para entregar nossa vida na semana. Assim foi a abertura do nosso programa Esperança para hoje. Caros ouvintes de Bloco TNFM, nos está ali de volta para mais uma transmissão. Não queria agradecer a todos os ouvintes, sobretudo aos ouvintes fiéis a esse programa que está ali conosco cada sábado. A partir das horas, hoje 26 de setembro, nós estamos no último sábado desse mês. Hoje, para aquele que do perceber, hoje ali na nossa estado de Massachusetts, ali naquela área ali de Brockton, Boston, não teve um alerta de mau tempo e algumas pessoas, quase a maioria das pessoas, estão na casa e cancelaram escola, trabalho e também igreja, serviços, tio fazendo remoto ali, para modi essa onda de chuva intenso com fortes ventos. Também não tem sabido que na Cabo Verde também mau tempo acontecer com chuva, que é esperança sempre nos terra, mas quando é bem na quantidade de cheio, às vezes nunca está preparado para toda a chuva. E hoje algumas imagens está projetado de Ilha do Sal, por exemplo, e em alguns outros lugares que teve alguns estragos. Portanto, eu também dou aquele abraço de força para que as pessoas que teve algum que foi afetado de uma forma ou de outra. Chuba é sempre bem-vindo e, portanto, nós ali na comunidade, ali na América, não está pedindo nós para manter sempre agasalhado, para estar sempre dentro de casa e para evitar tia, movimentação, para evitar qualquer tipo de perigo. Caros ouvintes, sejam bem-vindos à Esperança para hoje, 26 de setembro. Hoje, não estou gostando de flanhosa, assim como não avisa na sábado passado, hoje é nosso último série dentro de essa nova temporada que eu estava na ele do terminar então assim hoje esta temporada onde é que não teve nossa convidada que é a enfermeira Ana Barbosa que também está ali conosco para para concluir esse último episódio dentro de série de 7 passos para ter uma boa saúde e me esteve conosco partilha 7 histórias de esperança que também termina hoje com aquela última história de esperança. Claro, isso quer dizer que a partir de hoje não está a introduzir uma nova temporada, então convido-lhe para estar conosco. Claro, no próximo sábado, quando está a introduzir uma nova temporada com um convidado também, claro, uma nova convidada desde Gossi, da Deixanhos, com essa vontade de querer saber coisa que também acontecer na próxima temporada. E eu estou convidado a estar connosco, então, no próximo sábado, se Deus quiser. Tendo posto isto, não terá bem mais uma vez, bem-vindos, eu estou connosco, marca amigos ali na Facebook Live, eu manda coração e também estrelas. Se Deus quiser, esse é o programa Esperança para hoje, ali na WBFM. Tendo dito isto, meus amigos, não queria então, cima que inflanhoso, nós também entrando na nossa última história de esperança, esteve numa série de 7 histórias de esperança, onde é que me propõe, apanhou tudo, histórias que está trazendo assim, mais aquela motivação, aquela esperança para andar na caminho de Deus. Hoje também propôs encerrar com a nossa última história, que é a história de ladrão na cruz, quando ainda há esperança. Depois de no papel sobre José no Egito, sobre Ruth, Esther, Daniel e história também do filho pródigo, e na última semana não falia no papel um bocado sobre Jonas, não chega hoje. Para bem apresentar-nos, então, essa mensagem que nunca é tarde demais para o encontro com Jesus. Portanto, hoje, nos está na última lição, o ladrão na cruz, quando ainda há esperança. Nossa mensagem está centralizada no livro de Lucas, capítulo 23, a partir do versículo 39 até 43, e verso-chave está na Lucas 23, 43, que exatamente está falando, é verdade, te digo que hoje estarás comigo no paraíso. É um texto bastante conhecido que Jesus, enquanto que esteve na cruz, ele falou que é ladrão que estava junto com ele. Está falando, hoje está comigo no paraíso. E se fosse último dia? Imagina que alguém descobri que hoje é seu último dia de vida. O que é que o está fazendo? Quem é que o está telefonando? quem é que você gostava de papi aquele? E o que é que você falava aquele? Que coisas que você arrependeba? E o que é que você gostava, com certeza, de fazer de forma diferente? Pensa na ele. E agora, imagina que nesse último dia de vida, alguém encontra com Jesus. É exatamente isso que você encontra na história de ladrão na cruz. Ele que teve tempo a corrigir toda a sua vida, é que teve a oportunidade de reconstruir sua reputação, é que teve nem tempo de fazer grandes obras, é que teve uma longa caminhada religiosa. Mas ele teve um encontro com Cristo, e esse encontro muda tudo sua vida e completamente. Depois de seis histórias de esperança que partilhou conosco, não te chega que ali, e talvez que ali é um dos que é mais importante. Enquanto houver vida, há sempre esperança em Jesus. Ladrão chega ao fim de sua própria história. Lucas 23 está apresentando dois criminosos que foi crucificado no lado de Jesus. Esse que estava ali por engano. Estava a pagar para suas próprias consequências de atos que as tinha cometido. E um desses começa a papiar com Jesus e começa a insulta Jesus. Está para Jesus, se foi Deus, deixe de cruz, trano de ali também. Começa tipo, num ar de brincadeira e troça, está papiar com Jesus e está insultá-lo. Mas aquele outro ladrão, com atitude completamente diferente, é reconhecer. E até ele fala para aquele seu amigo, na verdade, Mico Bó está ali de forma justa, porque ele está a receber nosso próprio castigo daquilo que lhe merece. Assim está na Lucas 23, 41. Que declaração ali poderosa desse jovem ladrão. Ele que tenta justificar nada, ele que culpa outras pessoas e nem que fala, ah, me é uma boa pessoa. Mas, e nem que fará saber circunstâncias que obrigam a estar ali. É reconhecer e ele olha para a realidade. É por isso que esse ladrão fala, nós devemos até receber aquilo que tu precisa, aquilo que tu merece. É o primeiro passo para a transformação espiritual de qualquer um de nós, é reconhecer qual que é a nossa verdadeira condição diante de Deus. Enquanto se justifica tudo, nunca tem aquele sentimento de necessidade de mudança. Mas quando não te reconhecer nossa necessidade, tu começa a procurar graça de Deus. E esse ladrão perceber algo muito mais do que tinha alguém que te perceber. Havia três cruzes naquele lugar. Cruz de um criminoso, cruz de um outro criminoso e cruz de Jesus. Mas aquele homem começou a perceber que ele estava, quem que estava nesse meio. É por isso que na Lucas 23, 42, ele fala, Jesus, lembra de mim quando entra no meu reino. Ali do seu dia fé, naquela frase desse jovem. Jesus estava pronto para morrer. É que te perceba nesse momento como se ele fosse um rei. É que te perceba um alguém vitorioso. É que tinha multidão te dar palmas, é que tinha um trono, é que tinha nada nesse momento. Tudo que Jesus tinha nesse exato momento era cruz. Mesmo assim, aquele jovem, esse ladrão, reconhece Jesus mesmo assim. Ele fala, Jesus, lembra de mim. Ele acredita que mesmo naquela situação, Jesus ainda tinha um reino. Jesus era ainda o rei. Que fé extraordinário desse jovem. Às vezes não te pensa que tu precisa de hoje grandes milagres para tu começar a acreditar. Mas aquele homem ali acredita quando tu já te percebe perdido. É que pedi, é que começa a papia te acusa, te pedir te acusa. Oração de aquele jovem, conversa desse homem foi muito simples. Jesus, lembra de mim. É que pedir riqueza, é que pedir saúde, é que pedir nem vida longa, é que nem pedir para Jesus tirá-lo de cruz, ele pedia apenas isso. Jesus, lembra de mim. Talvez seja uma oração que alguém se precisa fazer hoje. Apenas fecha o olho, espia para o céu e fala: Deus, lembra de mim. Jesus, lembra de mim. Lembra de mim na minha dor. Lembra de mim na minha solidão. Lembra de mim na minha família. Lembra de mim a hora que se sente e por quem se sente culpado. Lembra de mim quando se hoje, mas está numa situação que nunca teve onde vai. E Jesus sempre te responde. Jesus então oferece esperança quando te perceba que tinha mais tempo, nem mais esperança. Por isso que Jesus respondeu: em verdade te digo que hoje estarás comigo no paraíso. Que resposta maravilhosa! Homem estava com pouco momento para ser morte. Humanamente falando, estava demasiado tarde, mas é cara demasiado tarde para Jesus. Esse livro de que as grandes mensagens do Evangelho, caro ouvinte, para você que está conosco ali na Esperança para hoje, está seguindo ali na Facebook Live e também está ouvindo na casa, na rádio. Graça de Deus, que até depende de quantidade de tempo que tu tem, mas de nós resposta à graça de Cristo. Que o homem que teve tempo a fazer tudo aquilo que ele gostava e que teve tempo de nem de reconhecer Jesus, mas lá ele conseguiu reconhecer Cristo, ele confia na Jesus, ele teve tempo para entregar sua vida a Cristo e Jesus dá-lhe toda a esperança. Caros ouvintes, salvação é como recompensa para obras que ele tem feito. Essa história precisa ser entendida corretamente. Ladrão que compra salvação. É que até podia. É que tinha oportunidade de apresentar uma lista de obras que ele tinha feito. Aliás, não é que tinha boas obras para apresentar. É que tinha tempo para construir sua reputação. Simplesmente, ele confia em Jesus. Isso que significa que obras é que é importante. Bíblia está ensinando que você vê uma vida transformada e obras que é base para nossa salvação. Salvação, ela é um presente de graça de Deus recebido pela fé na Jesus Cristo. É por isso que Efésios 12, 8 está falando, porque pela graça sois salvos por meio da fé. E isso não vem de vós, para que ninguém que glória, ele é um dom de Deus. Ladrão que tinha nada para apresentar, mas ele tinha fé e Jesus tinha graça. Queridos, é assim mesmo que isso funciona. O que é que Jesus fazer naquela cruz é nossa verdadeira esperança. Existe algo ainda mais profundo na história. Qual é que é algo mais profundo? Ladrão receber uma promessa porque Jesus estava a cumprir uma missão. Enquanto que o homem está tojaba para Jesus, estava toja alguém que estava disposto a morrer para ele. Mas na realidade, Jesus estava a realizar plano de salvação. Cruz é que um acidente. Jesus estava a entregar sua vida para a humanidade. Estava a carregar todos os nossos fardos e todos os nossos pecados. É por isso que na Isaías 53, 5, está falando: mas ele foi ferido pelas nossas transgressões e moído pelas nossas iniquidades. É por isso, caso ouvintes, ali na Brocta, na Fiema, na Esperança para hoje, nossa esperança está na nossa perfeição. Nossa esperança está na Cristo. Nossa esperança que está naquilo que tu consegui fazer, está naquilo que Jesus faz para nós. Cruz te transforma nossa culpa em perdão, nosso desespero em esperança e nossa morte em promessa de uma vida eterna. Talvez você identifique com aquele homem. Talvez alguém lhe tome hoje que esse programa está pensa a mim já vai longe demais. A mim cometi erros demais. Me já desperdiçar muitos anos. Deus que poder crer alguém cima a mim. mas olha para a cruz. Mensagem de hoje para o Fichaquelo é para olhar para Jesus, para o Jobé para a cruz. Aquele homem, ele tinha um passado, ele tinha culpa, ele tinha muitas consequências, mas Jesus ainda recebeu. Talvez nunca poder mudar nosso passado, talvez nunca poder fazer nada quanto isso, mas não poder entregar nosso presente a Jesus. Nunca poder voltar atrás para pagar tudo nas decisões, mas não poder permitir que Cristo escreveu uma nova história a partir de hoje. Nosso passado pode explicar de onde que do bem, onde que do estava, mas é que precisa determinar onde que do estava aí. É importante repetir. Nosso passado pode explicar onde que do esteve, mas é que precisa determinar onde que nos determina, onde que nos está bem. Caros ouvintes de Brockton FM, lhe na esperança para hoje. Esperança que está no tempo que restano, mas na quem que está conosco. Essa é talvez maior lição dessa última história. Ladrão que sabia quanto tempo ainda ele tinha, mas ele sabia quem que estava junto com ele nesse lado. Isso faz toda a diferença na história. Nós também nunca saber quanto tempo nos tem, mas nunca nem saber quanto anos nos tem. Nunca saber nem o que é que está acontecer amanhã. Nunca poder escolher quem que está no centro de nossa vida. Que lá do poder sim. Do poder escolher Jesus para estar no centro de nossa vida. E a pergunta é que apenas quanto tempo ainda não tem? A pergunta é o que é que está a fazer com o tempo que Deus lhe dá? Se ainda não está vivo, e claro, não está ainda no poder orar, ainda não poder pedir perdão, ainda não poder pedir salvação, e ainda não poder voltar para Deus. Queridos, ainda não poder entregar a nossa vida a Cristo, e ainda não poder falar, Jesus, lembra de mim. Sete histórias, mas mensagem é única. É nova temporada que não inicia com ele, sete histórias de esperança, não tem uma única mensagem. Não chega a fim de que sete histórias de esperança, e quando não olha para trás, não tem contra uma mensagem extraordinária, em que quer fazer um resumo de tudo isso. Primeiro, no papel sobre José, do aprender que Deus está trabalhando mesmo quando nunca te consegui olhar. José na prisão, mas Deus estava lá com ele. Mesmo quando é gata por o diabo. No papel também de Ruth, do aprender que Deus pode transformar perdas que ele tem na nossa vida num novo começo. Ruth que perde tudo, perde seu marido, perde seus familiares, mas Deus dá um novo começo. No papel também de Esther, do aprender que Deus pode transformar perdas num novo começo. Mas mais do que isso, na Esther de aprender que Deus pode colocá-lo no lugar por alguma razão para fazer algo extraordinário. E lá Esther estava e Esther até falou, e quem sabe se para esse tempo chega reino, Deus é que colocá-lo naquele lugar com uma razão para transformar a história de ser para o povo e para salvar exatamente ser povo. Não também não falar de Daniel, do aprender que do poder permanecer fiéis, mesmo quando fé é colocado à prova. Daniel foi colocado à prova na cova dos leões, ele com seus companheiros na Babilônia, mas ele permanecer firme, ele continua a adorar a ser Deus, e sua fé foi colocada à prova, e ele saiu vencedor. O filho pródigo luta aprender que ainda existe um caminho de volta para casa. Que até importa quão longe do está de Deus, que até importa quão longe de Dubai, mas não poder sempre voltar, porque o caminho de volta está sempre disponível para cada um de nós. Queridos, Jonas ensinaram no nosso último dia, última lição, que tu aprendes de que Deus ainda te dá novas oportunidades. Jonas levantou para fugir para longe, mas Deus dá-lhe uma nova oportunidade na sua vida. Ladrão na cruz, tu aprendes que nunca é tarde demais para encontrar esperança em Jesus. Sete histórias diferentes, sete situações diferentes, mas uma única fonte de esperança que é Deus. E acima de tudo, Jesus Cristo. Queridos, não quero concluir para falar que talvez hoje você está a viver a história de José. Você está passando por um período que quer entender onde é que Deus está e o que é que Deus está a fazer. Ou talvez você está a viver como Ruth, perder tudo que usa na minha vida, tudo aquilo que é importante, e vou precisar começar novamente. Talvez você tenha identificado com Esther, está num lugar onde é que precisa para poder tomar a melhor decisão possível e salvar o próprio povo. Talvez você esteja na cova de leões, como Daniel. Fé está lá e está a ser testado e está a sair vencedor. E talvez você seja como o filho pródigo, precisa voltar para casa ainda hoje. E talvez você esteja como Jonas. Deus está te chamando para fugir e para parar de correr dele e para poder seguir e fazer essa missão. E talvez está simplesmente junto à cruz, como que ladrão. Como pouco tempo, muitas perguntas, mas uma necessidade profunda de esperança. Seja qual for a história, hoje Jesus ainda está presente. A última palavra é que é o fim. Não sete histórias chega a fim, mas história de esperança que até termina ali. Porque nossa esperança que está simplesmente numa história bíblica. Nossa esperança está numa pessoa. E essa pessoa é Jesus Cristo. Ele morre, ele ressuscita. E porque ele vive, não pode ter certeza do amanhã. Esperança para nós nunca cai. Esperança para nós que está cansado. Esperança para nós que perde. Esperança para nós que precisa recomeçar. Esperança para quem que te pensa é tarde demais. Hoje Jesus simplesmente está falando, meus bem, que importa o quão longe, que te importa quantas vezes vou cair, que te importa quanto tempo vou perder, volta para Jesus, volta para Cristo, porque enquanto houver vida, há sempre oportunidade, enquanto houver fé, há sempre esperança, e enquanto estivermos na mão de Cristo, fim ainda que chega. Talvez nunca te poder mudar na história que quero viver. Mas, na mão de Jesus, tu pode encontrar esperança para a história que ainda tu também viver. Esse foi nossa série Esperança para Hoje, Sete Histórias de Esperança. Que Deus abençoe minha vida, minhas vidas, e que tudo que acontecer, e tudo que vier a acontecer, para nunca esquecer de nós grande, nosso lema, que a esperança, e essa esperança tem um nome, e seu nome é Jesus Cristo. Que Deus abençoe-nos. Nós também, então, tenha conosco na linha Ana Barbosa, que também fecha nosso programa, e também fecha essa série, nessa nova temporada, com a nossa última lição de hoje. E nosso encontro fica marcado para próximo sábado, na mesma hora, se Deus quiser. Até lá, nos fica com Deus, e um forte abraço.
1: Boa noite, caro ouvinte do programa Esperança para Hoje. Esse é Ana de novo conosco, minha enfermeira na área de clínica geral e trabalha na Brockton, Massachusetts. E com muito prazer que está de volta hoje conosco, sábado, dia 26 de setembro, para que de junto nos termina nossa 7 semanas que nos tem estado a explorar como viver melhor e ter uma boa qualidade de saúde. Convida um amigo que merece esse conselho para ser saúde, para passar esse momento ali conosco e para desfrutar conselho para ser melhoria e de ser bem-estar. Como sempre, cada sábado no tem estado ali, a partir de 6 horas de merca, para nos compartilhar conosco 7 passos que está levando a uma vida melhor. Esse é nosso 7ª semana e última semana para mim. Manta espera que nos tenha estado te beneficia de algo novo com cada sessão que nos fazer. Saudade de bom caro ouvinte não te leva comigo. Mas esse tempo que nos passa de junto foi algo precioso para mim. Nos aprende de junto, nos luta para melhoria de junto e nos vence nas vitórias de junto. Para modi, unidade para fazer força. Agora, para não começar nosso programa de hoje, não te lembra nós, mas não tinha falado de várias doenças crônicas. E também nos fala de alimentos criados para nós, Deus, que te ajudando na melhoria e modifica o que nos custa fazer direito. Não começava assim, doenças crônicas e depois nos poucos alimentos que te fazem diferença na vida melhor. Nossa primeira doença crônica que nos falava dele era a depressão. Não aplica luz solar, exercício, na seu cuidado e prevenção. Nosso segundo foi diabetes e não aplica boa alimentação e água na seu cuidado e prevenção também. Continuando naquela caminhada, não bem falava de hipertensão. Não aplica temperança, alimentação e descanso na seu cuidado e prevenção. Na nossa quarta sessão, não tinha falado de asma. E nos tinha também explicado como ar puro está fazer uma grande diferença no cuidado e prevenção de asma. E, continuando na jornada, como sempre, nos fala de obesidade. Na obesidade, nos fala um pouco sobre exercício, nos fala sobre alimentação apropriada e depois nos fala sobre consumo de água. Essas três coisas que te ajudam no cuidado e prevenção de obesidade.
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Aquele primeiro curso que o bebê fazer. Mas consigo que autogerente ativo de saúde. O que torna aquele autogerente de saúde, o fazer parte de decisões médicas, o que está acontecendo na saúde, na mudança de estilo de vida e também na saúde emocional. Em vez de deixar tudo decisão na mão de médico, buta ser um participante mais ativo. Vamos só bo que ta saber qual que é a melhor opção para bo. Buta participa e buta se envolver na tudo. Buta pergunta mais informação, se é assunto que fica claro para bo. A única pergunta que é errado é aquela pergunta que bobo quer fazer, mas do resto, tudo é pergunta certa. Só do resto, boa enfermeira como médico, tá ser um parceiro com o bo na boa saúde. Essa é fazer uma parceria com o bo. Isso pode dar uma explicação sobre coisas que bo que está mais além de boa compreensão para aquela área de estudos, mas que está fazer nada de mal por pergunta qual que é boa opção e para saber qual que escolhe melhor para bo. Mas só bobo com chego cabeça. Enfermeiro com médico, está passa 10, 15 minutos com o bo. Esse que aconchebo, cima bobo aconchebo cabeça. Só muito, muito importante você estar envolvido no cuidado de saúde, para você ser um autogerente ativo de saúde. Como deixa nada por acaso. Envolver, educa a cabeça, pergunta mais. E assim que nós tudo te aprender na qualquer área de nossa vida. Esse é um dos primeiros conselhos e mais importante de tudo, o envolvimento pessoal na boa saúde. Ao fim e ao cabo, saúde é algo muito valioso para bo. Se bo perder, vida está ser mais difícil. Nosso segundo conselho que eu queria compartilhar com bo hoje é busca recursos de conhecimentos para bo evitar a doença. Ou seja, fazer uso de prevenção. Tudo coisa que vou fazer como prevenção, puta, tem benefício mais tarde. São muitas vezes esta frase: foque na prevenção é melhor que busca tratamento. Para onde? Se vou focar na prevenção, já buta tem menos chance de chegar na doença. Mas horas que você busca tratamento, já vou uma pessoa doente. E se uma coisa se tem uma coisa quebrado, mas se prover para aquela coisa que quebra, já é melhor botar mais cuidado. Mas uma vez que está quebrado, agora goi para bem consertá-lo. Só já é uma situação mais difícil. Prevenção é chave de sucesso. Por isso que medidas preventivas te proteger de tio doenças crônicas ou ele te fazer que aquela doença crônica chegue na boa. Muito mais tarde do que cedo, ok? Até tem casos que talvez temos poder mudar padrão que tem sido feita gerações passadas e é para prevenir peca feita gerações futuras na linhagem familiar. Mas só bobo tem esse controle, com a ajuda de Deus, claro. Se o poder muda rumo de vida, o poder botar mestre ajuda de Deus. Vou poder fazê-lo. Tudo está depende de bo. Sempre da bom melhor para a saúde. Tudo que é possível com Deus. E como empenho, como foco, o poder transforma situações que te parecem difícil. Nosso terceiro conselho que eu queria dar é por ter conhecimento de sintomas e por saber o que é que deve fazer ou como é que deve atuar. Tudo vez que concebo o corpo direito, qualquer coisa que está fora de padrão normal, botou já como um sinal de alerta. Quanto mais urgente você retifica alerta, melhor é a recuperação. Mas se deixa para amanhã, coisa pode começar a mudar hoje. Antes, se deixa tudo para amanhã, tudo coisa pode mudar hoje. Antes que seja tarde demais. Tempo é algo precioso.
Só no tempo passado e no tempo que nunca te pode mudar, presente que vou poder fazer algo, futuro e que é garantido. Então, caro ouvinte, que vou deixar para amanhã, o que é que vou poder fazer hoje? Começa hoje, para hoje vou poder fazer algo, amanhã, porque tem nem garantia se vou poder estar ali. Nosso quarto conselho que eu queria compartilhar com você é para ter uma alimentação saudável. Alimentar saudável é essencial para a saúde. Toda coisa que nós consumimos, se for bom ou mal, ele está na colheita que ele escolhe que nós planta. Se você fazer boas escolhas de hábitos alimentares, boa família está sair beneficiado. Tias doenças crônicas podem ser evitadas com alimentação, de maneira que não te alimenta, ele pode ser evitado. Só não pode evitar aquela. Ali, trago só um pequeno exemplo. Por exemplo, uma família que te evita consumo de carne vermelha, mas te usa mais vegetais e legumes, menos arroz, esta faz exercício, este pode livrar de diabetes de tipo 2, que é relacionado com obesidade e estilo de vida. Esse é só um exemplo que dá entre milhares de outros exemplos que te beneficia do estilo e da saúde. Estilo de vida você pode fazer gradualmente. Para tudo coisa que não tem que te trocar é passo a passo. Você pode chegar um dia para falar, não querer trocar tudo coisa de um mês. Para surfar, trocar tudo coisa de um mês, porque te tem sucesso. Mas construir uma coisa é passo a passo. Não tudo de repente, mas passo a passo, você chega onde você chega. Pensa nele como algo que você quer fazer. Se você tem um sonho, ou um plano, ou uma meta, você começa hoje para buflar uma pessoa graduada de universidade com PH no dia seguinte. Claro, você tem que ir passo a passo. Você tem que ir middle school, high school, universidade, and then você vai estudos, de PhD, assim, passo a passo. Toque você chega lá. E se você desiste na caminhada, puta te tempo sucesso. Mesmo coisa com tudo coisa na vida, tudo coisa tem que ter um plano do que é que você troca na dia a dia. Fazer um plano só, seja consistente com aquele plano. Hora que já completa aquele plano, então você adiciona um plano mais, mas uma coisa de cada vez. Especialmente se tem o suporte de uma pessoa que nós está fazendo junto, nós está criar como uma meta, ou seja, um goal para nós trabalhar no nosso goal. A hora que você chega fim de uma meta, ou que você atingir o goal, você se sente extremamente feliz. É muito, muito importante, tem algo que você pode tem como um gol, são muito, muito importantes, são isso te ajuda. Nosso quinto conselho que nos fala dele hoje é atividade física. Well, let's get up and move. Não levanta, não anda. Atividade física é algo que no YouTube sempre pessoas te falam na ele, mas será que não se ser pessoas ativas? Pessoas ativas até têm tendência de parecer mais jovem. Para mostrar esse estado de ânimo é mais elevado. Exercício te produzir hormona que te diminui stress, que te melhora o funcionamento do cérebro, que te melhora o dormir, que te dá mais energia. Até o humor te fica sempre melhor. E você pode ter relacionamentos com outras pessoas mais saudável. Tudo nós mestre exercício. Não importa quem é que você é. De menino, jovem, adultos, idosos,
exercício te beneficia tudo nós. Endorfina é um de que as hormonas que exercício te produzem. Eis que te melhorando nossa forma de ser. Até mais alegre te torna. Ok, com esse conselho ali, se você nota que alguém está triste ou que está um pouco, te percebo desanimado, convidar-lhe a fazer uma caminhada. Eu tomo um pouco de sol. Fazê-lo pelo menos com ele 3 vezes por semana, mas seja consistente. Como ser aquela pessoa que hoje já fazer uma coisa, dentro de esquecer de aquela pessoa. Se você suporta, suporta com todo o amor, fazer para boa amar para aquela pessoa. Às vezes que a pessoa tem sintoma de depressão, até conseguir hoje alguma nota de mais alegria nela. Fazer algo como um goal, ou seja, como um objetivo, algo que tem propósito. Se você comprometer, fazer um compromisso a sério com aquela pessoa. Se você anda com ela, fazer um plano, seja consistente com o plano. Vou fazer uma coisa hoje, depois de manhã vou aparecer, depois vou aparecer, depois vou aparecer, then. Tá morde. Aquela pessoa que está com o cabis baixo ou que está um pouco triste, te fica mais pior para morde. Às vezes, você tem uma coisa to look forward to, ou você tem algo que você está espera essa coisa ali, ou tem esse algo que te ajudam, ou algo que está hoje no meu horizonte, que está sentindo ser uma pessoa útil. Logo do momento que a pessoa que vou fazer plano com ela já desaparece, cachomabo. Então, vou ter feito aquela pessoa ainda mais. Se você fazer um compromisso tão simples como anda com um amigo 3 vezes por semana, manter o compromisso. Fazer prioridade. Vou te ajudar tanto aquela pessoa como a boa. Para ir ajudando aos outros que nos ajuda a nós mesmos, que nos sentir mais contente com o que é que nos está fazendo. Nosso sexto conselho sobre a vida saudável é manter um peso saudável. Boa altura deve carregar um peso que é apropriado para padrão, na padrão que o corpo que te fica sobrecarregado. Mas para mogó, tudo que é excesso faz mal. Está sobrepeso, que é peso ideal para o corpo, te estraga a maneira que o corpo te funciona. Quando não te carrega peso a mais, outros órgãos de nossos corpos te ser afetado. Então, quando pesa demais, muitas vezes não tem tio consequência de resultado de excesso de peso. Uma das consequências que fala com nós é diabetes tipo 2. Ela é consequência de pessoa obesa ou pessoas sobrepeso, que o peso que está de acordo com o padrão do corpo. Hipertensão é outra coisa. Dor na junta também pode resultar causando artrites. Então, esse é algo importante de nos manter sempre com nós. Imagina só se você tem algo carregado todo o tempo, que no mombo tem um bolsa pesado todo o tempo, com essa polna chão, mal que te sente, ok? Se bem que o corpo te sente, olha que ele tem excesso de peso. Nosso sétimo e último conselho para não viver saudável é: se não está usando medicamento, não tem que entender mais sobre nossa opção de melhoria. Quando você está na fase de medicamento, o mestre usa cautela antes de tomar qualquer decisão. Sim, ainda você tem tempo de trocar o estilo de vida. Nunca é tarde para trocar o estilo de vida. Mas horas que você está na fase de remédio, que você introduz novo estilo de vida, o que pode parar o remédio de repente é que assim que funciona. Para morte, se não, você tem mais problema do que benefício. Mas a saúde já está estragada. Agora você começa para consertar com o estilo de vida. A hora que consertar com o estilo de vida, e te chega a um ponto que talvez você comece a usar remédio demais. Mas é que só já não trocar o estilo de vida hoje,
Manhã te para os remédios. Tudo que usa te leva tempo. Só é que faz e faz. Tudo que usa é com o tempo. Prevenção sempre te funciona. Mas prevenção te funciona antes de botar na doença. Só uma vez que botar na doença, já precisa na luz amarela e vermelho. A hora que eu te fazer qualquer mudança, tem que ter muita cautela. Ok? Prevenção e luz verde. Só ali, botar em espaço de troca, botar em escolhas, botar em tudo, mas acesso de viver diferente. E da espera, Macomódico, esses sete conselhos que já não fala sobre como viver, como ter uma vida saudável, que primeiro ele te torna autogerentativo de boa saúde, depois, número dois, você busca recursos, conhecimentos, como é que você usa a prevenção. Terceiro, você tem conhecimento de sintomas para saber o que é que você está fazendo. Quarto, é uma alimentação saudável. Quinto, é fazer exercício regular. Seis, você mantém um peso saudável. Sete, se você usa medicamento, conhece mais sobre opções que te ajudavam a mais tarde, que tem necessidade de depender de medicamentos. Que bom! Bom, eu acho que ainda fica para ali. Se mantinha falado no início com o bom caro ouvinte, que a semana com o bom dia termina em 7 semanas, mas também sabemos que também tem mais pessoas ali nesse programa para trazer mais boas informações. Então, espera que você continue a te sintonizar cada sábado e que com certeza você continue a te aprender cada dia mais algo mais diferente. Para mim, foi um prazer. Sempre te quero deixar com aquele abraço de carinho. Tenha uma boa noite, uma boa tarde, onde quer que você estiver. Lembra que Deus está sempre na boa companhia. Até breve. Tchau.

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